0: Rancho do Lubrificante, onde o rancho não tem tramela. Todos os tipos de lubrificantes. Rua Uruguai, 1926, na quadra do Ginásio Guanabara.
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0: Cuando nos dice fuego y pay, no, qué tema, temazo, Como para dedicarlo, ¿no? Este tema, ¿no? Este tema es como para dedicarlo. Fuego y paixão.
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0: É raio, estrela e lua. Manhã de sol.